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1: Olá, seja muito bem-vindo ao Subindo Lá Vais. Está no ar o espaço que dá voz a Beja, às suas gentes, aos projetos, às iniciativas e a tudo aquilo que faz acontecer a vida da nossa comunidade. Este é o programa informativo da Associação de Freguesias da Cidade de Beja. No programa de hoje, no espaço de entrevista, vamos ficar à conversa com Rodeia Machado, presidente da direção da Associação Humanitária dos Bombeiros Voluntários de Beja, instituição que assinala o seu 137º aniversário. Vamos conhecer melhor as comemorações desta data, perceber os principais desafios enfrentados no dia-a-dia da corporação e ficar a par dos projetos traçados para o futuro. E como já é habitual, o Subindo Lá Vais traz-lhe ainda os principais destaques informativos das duas uniões de freguesias da cidade de Beja. Fique connosco para mais um programa repleto de informação e de temas importantes para a nossa comunidade. O Subindo Lá Vais começa agora. Na semana de 11 a 18 de maio, a Junta de Freguesia de Santiago Maior e São João Batista deu continuidade ao seu trabalho diário de proximidade com a população, apostando na manutenção e valorização do espaço público, participação ativa na vida da comunidade e na representação institucional. Ao longo da semana, foram realizados diversos trabalhos de limpeza urbana e de manutenção de jardins e espaços verdes, contribuindo para espaços mais cuidados, funcionais e agradáveis para todos. As equipas de manutenção da Junta efetuaram também uma recolha muito significativa de monos domésticos. Com este serviço, foi possível reforçar a limpeza e a qualidade do espaço público. Aproveitamos para apelar ao civismo de todos, evitando a deposição indevida de resíduos na via pública. Durante este período foram igualmente realizadas intervenções de reparação e colocação de sinalética vertical e pilaretes em vários pontos da freguesia, medidas

0: que contribuem para uma melhor organização do espaço público, maior mobilidade e reforço da segurança de peões e automobilistas. A Junta de Freguesia continua também a dedicar especial atenção à limpeza e manutenção dos espaços públicos, dando seguimento às ações de monda mecânica, nomeadamente no centro histórico da cidade, contribuindo para a valorização do património e para uma freguesia mais cuidada e acolhedora. Em articulação com o Serviço Municipal de Proteção Civil de Beja, foi igualmente realizada uma intervenção na extensão da mata do bairro da Força Aérea, conhecida como Mata dos Alemães. Os trabalhos incluíram o corte de ervas e palhas, bem como a limpeza do espaço, contribuindo para um local mais limpo, cuidado e disponível para o usufruto da população. No âmbito das reuniões de trabalho, a Junta participou no encontro com a direção do Centro de Paralisia Cerebral de Beja, forçando os laços de cooperação e o acompanhamento das iniciativas desenvolvidas por esta instituição. No plano institucional, o presidente Luís Darjan e os membros do Executivo marcaram presença na apresentação do Plano Operacional Subregional do DECIR 2026, o Dispositivo Especial de Combate a Incêndios Rurais, um instrumento fundamental na prevenção e combate aos incêndios rurais. O Executivo participou também na cerimónia de atribuição das Medalhas de Mérito Municipal e nas celebrações do Dia da Cidade, assinalando momentos importantes de reconhecimento e valorização da comunidade local. A apresentação oficial do Beja Cup contou igualmente com a presença da Junta de Freguesia no apoio a um evento que promove o desporto, a juventude e a dinamização da cidade. Já nas comemorações do 137º aniversário dos Bombeiros Voluntários de Beja, o Executivo fez questão de marcar presença, reconhecendo o trabalho, a dedicação e o serviço prestado por esta importante instituição à população. Quase a terminar, recordamos que o atendimento público pelo presidente Luís Darjan decorre todas as quartas-feiras, entre as 9h30 e as 12h30, no edifício da Junta, mediante agendamento prévio. E a terminar, a Junta de Freguesia de Santiago Maior e São João Batista reafirma o seu compromisso de continuar a trabalhar diariamente por uma freguesia mais cuidada, participativa e com melhor qualidade de vida. Contamos também com a colaboração e o civismo de todos os fregueses. Sempre que identificar alguma situação que mereça a nossa atenção, contacte-nos através das redes sociais da Junta, por e-mail ou pelo telefone 284-313-100. Na União das Freguesias de Beja, Salvador e Santa Maria da Feira, as equipas de manutenção continuam a assegurar o serviço de recolha de monos, tanto ao domicílio como junto aos ecopontos. Devido à realização de trabalhos prioritários, nomeadamente ações de monda mecânica em vários pontos da freguesia, registam-se alguns atrasos neste serviço, com um tempo médio de espera entre 4 a 5 dias. A Junta agradece a compreensão de todos e apela ao civismo da população. Sempre que necessite deste serviço, contacte previamente a Junta e evite deixar resíduos junto aos maloques. Na área da higiene urbana, as equipas mantêm presença diária no terreno com intervenções regulares, sobretudo na zona histórica e em vários espaços de lazer, numa época do ano em que as ações de limpeza e manutenção assumem especial importância. Prosseguem também os trabalhos de monda química e mecânica em diversas zonas da freguesia, contribuindo para manter ruas e espaços públicos mais limpos, cuidados e agradáveis a todos. Ao nível da manutenção urbana, continuam igualmente as intervenções de reparação de pilaretes e sinalética vertical danificados, melhorando a organização do espaço público e as condições de mobilidade e segurança. No âmbito da proteção e segurança, a Junta volta a deixar um alerta importante à população. Respeite as grades de proteção instaladas em vários pontos da freguesia. Algumas estruturas apresentam risco de desabamento e estas medidas existem exclusivamente para garantir a segurança de todos. A permanência destas proteções resulta de procedimentos legais e técnicos e não da ausência de intervenção. A Junta de Freguesia continua também a colaborar com associações e grupos locais, reforçando o espírito de proximidade, cooperação e entreajuda que caracteriza a comunidade. Para acompanhar de perto as necessidades da população, o Executivo continua diariamente no terreno, percorrendo diferentes zonas da freguesia, identificando situações que exigem uma resposta rápida e acompanhamento direto. No plano institucional, o Presidente Luís Figueira e membros do Executivo marcaram presença em diversos eventos culturais, desportivos e sociais. Destaca para a cerimónia de entrega das Medalhas de Mérito Municipal, um momento de reconhecimento e valorização da comunidade local. No âmbito da parceria com a Associação Bigodes de Rua, está a ser implementado no terreno o projeto piloto Gato Feliz, através da instalação de um abrigo destinado a gatos assilvestrados, promovendo melhores condições de proteção e acompanhamento destes animais. Prosseguem também, com grande entusiasmo e alegria, os ensaios da Marcha de Freguesia, que decorrem às terças e quintas-feiras nas instalações do Centro de Cultura e Desporto do bairro da Conceição. No passado domingo, realizou-se o primeiro Grande Prémio de Beja de Carrinhos de Regulamentos, organizado pela Junta de Freguesia de Salvador e Santa Maria da Feira. O evento contou com mais de 3 dezenas de participantes distribuídos por 3 escalões e reuniu várias centenas de espectadores. Foi uma jornada marcada pelo convívio, pela partilha e pela confraternização, deixando já a expectativa de regresso no próximo ano. Recordamos ainda que a Junta continua a disponibilizar apoio no preenchimento da declaração de IRS, mediante marcação pelos canais oficiais da autarquia. Relembramos ainda que o atendimento público pelo Presidente Luís Figueira realiza-se todas as terças-feiras entre as 9 da manhã e as 12h30 no edifício da Junta, mediante agendamento prévio. A terminar, deixamos a mensagem que continua a orientar este Executivo: envolver todos, contar com todos, reunir com todos e ouvir a opinião de todos. É assim que continuamos, juntos, a construir uma Beja mais inclusiva, mais cuidada e onde cada cidadão possa dizer, com orgulho, eu sou de Beja. No Subindo Lá Vais de hoje, recebemos Rodeia Machado, presidente da direção da Associação Humanitária dos Bombeiros Voluntários de Beja. Uma conversa para conhecermos melhor o trabalho desenvolvido por esta instituição secular da nossa cidade e que assinala 137 anos de existência, bem como os projetos e desafios traçados para o futuro.
1: Sr. António João Rodeia Machado, Sr. Presidente da Direção da Associação Humanitária de Bombeiros Voluntários de Beja. 137 anos.
2: É verdade. Esta casa nasceu em 12 de maio de 1889. Portanto, faz exatamente 137 anos. Esta casa, quando nasceu, eram só homens, era uma sociedade de homens e não de mulheres. E hoje, felizmente, temos muitas mulheres que participam connosco, como bombeiras, como funcionárias, num conjunto de homens e mulheres que, efetivamente, trazem um know-how acrescido na defesa das pessoas e dos cidadãos da cidade de Beja, do Conselho de Beja em particular, mas também de todo o território nacional, onde são necessários ir bombeiros de Beja e que vão constantemente, muitas vezes para o norte do país e para outras zonas onde são necessários.
1: E são 137 anos, naturalmente muitas histórias. Com o senhor aqui na direção, quantos?
2: Somos 7 elementos na direção, 7 efetivos e 3 suplentes. Homens também que têm dado um contributo extremamente interessante e necessário, porque estas direções são naturalmente voluntárias, são o que há de mais voluntário nesta atividade, para além dos bombeiros, naturalmente, mas são considerados bombeiros sem farda. Não têm a farda, mas têm a disponibilidade para estar ao serviço da comunidade e ao serviço de uma associação que tem imensas dificuldades durante todo o seu percurso. É evidente que há subsídios que são atribuídos por parte do Estado, das câmaras municipais, mas são sempre insuficientes dentro do conjunto daquilo que é a própria atividade dos bombeiros. Se lhe disser que os subsídios do Governo, através de uma lei, que é uma lei de 2015, que é a lei 94 de 2015, que faz o financiamento de 434 associações humanitárias de bombeiros no país, é menos esse valor que é atribuído para o Estado do que aquele que a Câmara Municipal de Lisboa paga ao Regimento de Sapadores de Lisboa. Portanto, mas muito menos. O regimento custa cerca de 70 milhões de euros à Câmara Municipal de Lisboa por ano, enquanto que este subsídio atribuído aos bombeiros, para a sua manutenção, para a sua atividade, custa de cerca de 38 milhões de euros, não chega até a 38 milhões de euros que sai do orçamento de Estado. É bem evidente que, para além deste subsídio,

que é o suporte, uma parte do suporte da associação, paga naturalmente a equipas de intervenção permanente, como não podia deixar de ser, porque a sociedade é outra, é diferente daquilo que era Tucuro só bombeiros voluntários. Hoje não se compadece, a resposta é ao minuto, ninguém pode pretender que não haja bombeiros do quadro a funcionarem contratados da casa, que são ao mesmo tempo bombeiros voluntários. Aliás, é uma das premissas da lei, é que para ser bombeiro contratado numa associação humanitária de bombeiros, tem que ser bombeiro voluntário. Aliás, tem que fazer, de acordo com a lei, 270 horas de voluntariado por ano. Entre a formação, a disponibilidade para estarem no Corpo de Bombeiros, 270 horas. E, portanto, tudo isso significa dizer o seguinte, que mesmo com o subsídio da Câmara, que é também uma importante ajuda, que paga 50% das despesas com as tais equipas de intervenção permanente, que são 8 homens, paga também um grupo permanente de bombeiros, que está há muitos anos protocolado com a Câmara Municipal de Beja, que permite, digamos, neste conjunto de termos, 15 pessoas efetivas, estou a falar de 12 porque há dois que estão com baixa neste momento, e quando falo, e um que saiu, portanto, estamos 12, mas passaremos a estar 15 dentro de pouco tempo. E, portanto, isso dá uma resposta pronta na questão de emergência, na questão de socorro, em todas as situações que são necessárias fazer. Mas isso não chega, porque isso tem para aí 40% e poucos do financiamento da atividade do Corpo de Bombeiros. O resto do financiamento, muitas das vezes, é feita com a cotização dos próprios sócios, que também é baixa, porque o tecido aqui da nossa população é envelhecida, com reformas baixas, não pode ter uma cota alta, porque senão as pessoas não pagam, e nós pretendemos efetivamente que haja aqui uma forte ligação da associação à população, porque aí é que conseguimos sentir a proximidade dos bombeiros e a proximidade da população aos bombeiros, e portanto mantemos essa situação de uma cota baixa, que é pequena. O resto é encontrado dentro de várias situações, prestação de serviços, transporte de águas, muitas vezes entidades que nos pedem, nós não vendemos água, às vezes os bombeiros vendem água, não vendemos água, transportamos água, que a água é da rede, é da Câmara, e portanto nós transportamos e levamos, de acordo com uma tabela que existe para todo o distrito, aplicamos essa tabela e levamos, e muitas vezes fazemos descontos até bastante volumosos para que as pessoas possam suportar. E o transporte de doentes, que é uma atividade do INEM, naturalmente nós fazemos socorro 24/24 horas, esse socorro, só para se ter a ideia de uma dimensão de uma casa desta natureza, chegamos a fazer mais de 500 serviços por mês, o que em 24/24 dá uma média de 14-15 serviços por dia, o que naturalmente com a resposta hospitalar e com todas as situações é preciso termos 2, 3 e às vezes 4 ambulâncias na rua que prestam socorro, para além das outras, do transporte normal de doentes para hospitais, para consultas, etc, etc. Portanto, é até uma ideia genérica da dimensão que é hoje uma atividade de bombeiros. Se eu lhe disser que nós temos esse financiamento, dissemos, aproximadamente 400 mil euros da parte da Autoridade Nacional de Emergência e Proteção Civil, são depois mais 100 e poucos mil euros por ano do INEM, são mais 300 mil da Câmara Municipal de Beja, e no conjunto nós temos 800 e poucos mil. O resto, para o 1,5 milhão, entre 1,5 milhão e 2 milhões de euros, que é o volume de orçamento desta associação, digamos, há uma decalagem muito grande, e essa situação é preciso arranjar o dinheiro. É preciso trabalhar para isso, é preciso pôr o pessoal na rua, é preciso organizar, diferenciar e, portanto, tentar recolher o máximo de receita possível. Muitas vezes não é. Felizmente neste momento passamos uma situação equilibrada do ponto de vista financeiro, mais ou menos a situação não tem a capacidade de ter grandes salários para pagar, e não o podemos fazer, embora fosse a nossa vontade de pagar melhores salários, mas não o podemos fazer porque desequilibraríamos completamente todas as finanças, e portanto isso não é possível fazer. Estamos neste momento a lutar com a Liga dos Bombeiros Portugueses em conjunto para que haja uma carreira de bombeiros com uma definição de um quadro de financiamento adequado para as associações, para que elas possam dar resposta de uma situação clara e objetiva para isso. Dou-lhe só um número que é extremamente interessante verificar. Enquanto nós aqui, no INEM e nas associações, pagamos a um bombeiro que faz 24/24 horas, pagamos pouco mais de 1,000 euros de salário por mês, na Alemanha são 5 mil euros.

0: Portanto, para um bombeiro que faz a mesma função. E, portanto, há aqui uma decalagem enorme que temos que encontrar uma solução, e isso, naturalmente, compete ao poder político e compete ao governo decidir. Neste momento estamos em negociações com a Secretaria de Estado para tentar encontrar uma solução com este ministro que recentemente assumiu a pasta, encontrarmos uma solução para que o financiamento seja contratualizado com os bombeiros e não estejamos a viver numa situação de penúria, como muitas vezes acontece nas associações.
1: E porquê demora e o que é que se passa para não profissionalizar os bombeiros e para não existir então essa carreira de bombeiro? O que é que se passa?
0: A resposta é clara. É da parte do governo que tem havido uma falta brutal ao longo dos anos. Aliás, existe um diploma de 82 em que dava ao governo 180 dias para legislar sobre esta matéria. É um diploma, é o 3782, nunca conseguiu de maneira nenhuma estar publicada depois desses 180 dias, já lá vão muitos anos, não é? Eu disse 82, mas não é 82, é 92, e portanto nunca foi possível encontrar uma solução com o governo para propor, digamos, a espinha dorsal de uma contratação coletiva. Bem certo que depois teríamos que negociar com os sindicatos, como é evidente, mas na Assembleia da República estão criadas as condições. Foram criados, o diploma existe, está com toda a disponibilidade para o Governo legislar. O Governo é que devia ter legislado a tempo, parece, e eu digo parece, porque nunca se sabe se é certo ou se não, mas parece que este governo está com vontade, e o secretário de Estado Rui Rocha, que foi um homem oriundo dos bombeiros e foi presidente de uma associação durante 18 anos, parece que ter vontade exatamente para criar a solução. Há sensibilidade para isso, oxalá o colega dele das finanças lhe dê a liberdade suficiente para negociar e poder negociar com as associações e encontrar esse equilíbrio.
1: Bom, esperemos que sim. Entretanto, ao longo destes 137 anos, o senhor já está aqui há mais de 3...
0: Há mais de 30. Já agora, queria lhe dar como nota uma situação que é, para nós também, extremamente agradável. Pela primeira vez ao longo de muitos anos, temos uma escola de infantes e cadetes com 30 crianças que serão certamente o futuro desta associação.
1: É exatamente isso que lhe ia perguntar, porque vi fotografias recentes dessas crianças aqui no quartel. E estão motivadas, vão continuar a estar empenhadas aqui no serviço?
0: Sim, por aquilo que eu conheço e por aquilo que tenho visto com elas, das várias situações que têm acontecido aqui da formação, a formação vai-lhe sendo cada vez mais apetitosa, digamos assim, para eles próprios irem absorvendo tudo aquilo que é uma prática de humanismo, de solidariedade, de com grande companheirismo, e essa atratividade, é possível que fique alguma coisa em cada uma das crianças.
1: Muito bem, fica aqui então essa boa mensagem e também um futuro com esperança com esta nova geração de bombeiros.
0: A esperança é a última a morrer.
1: Muito obrigado.
0: Muito obrigado também.
2: Nesta edição do Subindo Lá Vais, estivemos à conversa com Rodeia Machado, presidente da Direção dos Bombeiros Voluntários de Beja. Uma conversa que nos permitiu conhecer melhor a realidade desta instituição centenária, o seu papel junto da população e os desafios que enfrenta diariamente, bem como as perspectivas e objetivos para os próximos tempos. Chegamos ao final de mais uma edição do Subindo Lá Vais. Obrigado por ter estado desse lado e por nos acompanhar em mais um espaço dedicado à vida da nossa comunidade. Continuaremos a dar voz às iniciativas, aos projetos e às pessoas que ajudam a construir uma cidade mais dinâmica, próxima e participativa. Na próxima edição, voltaremos, no mesmo dia e à mesma hora, com novos temas, um novo convidado e mais informações sobre aquilo que marca a atualidade das freguesias e da cidade de Beja. Desejamos-lhe uma excelente semana. Até ao próximo Subindo Lá Vais.
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1: E tal como tem sido notícia nos últimos dias, três casos de sarampo têm estado a fazer soar os alarmes na Unidade Local de Saúde do Baixo Alentejo. São também quase 500 contactos de risco, tudo isto no Conselho de Beja desde o início de abril, indicou também aquela entidade. Em declarações a vários órgãos de comunicação social, o Diário do Alentejo avançou a notícia e também depois a Agência Lusa falou com o médico da Autoridade de Saúde Local da USBA, Bruno Pinto Rebelo, revelou então que os três casos de sarampo foram identificados em adultos entre os 30 e os 55 anos. Dois dos episódios ocorreram em pessoas não vacinadas e o outro num indivíduo com o esquema vacinal recomendado no Programa Nacional de Vacinação da Direção-Geral de Saúde, disse também o médico. As ocorrências, de acordo com os médicos, têm ligação epidemiológica entre si e foram registadas no Conselho de Beja. O sarampo é uma infecção provocada por um vírus e caracterizada por febre, tosse, conjuntivite, corrimento nasal e manchas vermelhas na pele. Transmite-se por contacto direto com gotículas infecciosas ou por propagação no ar quando a pessoa infectada tosse ou respira. Habitualmente a doença é benigna, mas em alguns casos pode ser grave e até mesmo levar à morte. O Comando Territorial de Beja, da GNR, através do Posto Territorial de Colos, no dia 18 de maio, recuperou nas imediações de Relíquias um veículo pesado de mercadorias que havia sido furtado em Alvalade de Sato. De acordo com a informação do Comando, foi no âmbito de uma ação de patrulhamento que os militares da Guarda detectaram um veículo pesado de mercadorias estacionado na berma da estrada, seguindo depois as informações de que dispunham e então apuraram que o mesmo tinha sido furtado na zona de Alvalade do Sado, tendo sido utilizado na prática de furto de várias máquinas industriais. Na sequência da investigação, a GNR efetuou várias buscas nas imediações e conseguiu localizar uma máquina industrial igualmente furtada que se encontrava nas proximidades da localidade de Relíquias, já no concelho de Ourique. No seguimento das diligências policiais, os militares apreenderam os veículos que foram posteriormente restituídos ao seu legítimo proprietário, tendo os factos sido remetidos ao Ministério Público competente. O CLDS 5G Integra Mais Beja realiza hoje, 20 de maio, a Feira do Emprego, um evento aberto a toda a comunidade e promovido pelo município de Beja, que vai decorrer na Casa da Cultura, afirmando-se como um espaço estratégico de ligação entre candidatos, entidades formadoras e institucionais, forças de segurança e o tecido empresarial da região. 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

0: instituições universitárias representaram e prestigiaram a instituição nas mais diversas modalidades. Segundo nota do Instituto, entre os momentos de destaque da cerimónia estarão as homenagens aos estudantes atletas medalhados nos campeonatos nacionais universitários em modalidades como atletismo, kickboxing, judo, ciclismo, BTT, bem como o reconhecimento de atletas que, para além do desempenho competitivo, assumiram igualmente funções de liderança técnica e acompanhamento desportivo enquanto treinadores. A 27ª edição da Culto Neves, a Semana Cultural e Desportiva organizada pela Junta de Freguesia de Nossa Senhora das Neves, vai acontecer entre os dias 2 e 7 de junho. Esta iniciativa, com 27 anos consecutivos de realização, assume-se como um importante momento de dinamização cultural, desportiva e social da freguesia, envolvendo a população, artistas e diversas atividades dirigidas a todas as idades. O programa propõe várias atividades desportivas e culturais, entre elas o torneio de futebol de 4, a feira alimentar da escola, encontro de grupos corais, sevilhanas, bailes, demonstração de capoeira, caminhadas, um espetáculo infantil com o conhecido Avô Cantigas e também o concerto de Chiaro, entre muitas outras propostas. Entre os dias 2 e 7 de junho, a 27ª edição da Culto Neves, a Semana Cultural e Desportiva de Nossa Senhora das Neves.
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4: Quarta-feira, 20 de maio, começa o Jornal do Desporto na Voz da Planície. O fim de semana foi rico em finais da Taça do Distrito de Beja. Em futebol, Taça Doutor Covas Lima, Júniores D. O Bairro da Conceição venceu o Despertar Sporting Clube por 2-8 e venceu mais um troféu esta temporada. Também o Bairro da Conceição a vencer a Taça do Distrito de Beja em Sub-18, Júniores A, ao bater na final o Odmirense por 3-2. Ao nível do futsal, a Taça do Distrito em Infantis Sub-13 foi para a equipa do Núcleo Sporting de Moura, que venceu o Baronia por 7-5. E o Núcleo Sporting Clube de Portugal de Moura também a vencer a Taça do Distrito de Beja de Futsal no escalão de iniciados em Sub-15. Quanto à Taça Feminina de Futsal em Séniores, a equipa do Ferreirense sagrou-se vencedora. E em Séniores Masculinos, Taça do Distrito, a vitória foi para o Baronia por 2-0 frente à equipa do Núcleo Sporting de Moura. E é por aqui que vamos com esta vitória do Baronia esta temporada. Troféu para a equipa do Conselho de Alvito. É nosso convidado nesta edição, Miguel Carvalho, que começa por nos abordar esta vitória por 2-0 e fala, na sua opinião, sobre o que deveria ser o futuro do futsal no distrito de Beja.
5: Acho que foi uma grande propaganda para o futsal do nosso distrito. Acho que defrontaram-se, sem dúvida nenhuma, as duas melhores equipas do distrito. O resultado também mostra o equilíbrio que há entre estas equipas. Acho que as equipas apresentaram-se na quadra a respeitarem-se muito uma à outra e com um grande conhecimento uma da outra. Já tínhamos jogado contra eles no play-off, em que nós saímos vitoriosos, e foram três jogos. Agora, na nossa casa, nesta fase de grupos da taça, também tínhamos jogado na nossa casa contra eles e empatámos 2-2. Pronto, as equipas haviam um grande conhecimento parte a parte. Mas pronto, o Baronia acho que foi mais eficaz, foi mais eficaz e conseguiu levar de vencido o Moura e acho que por tudo aquilo que fizemos durante o jogo, acho que fomos mais fortes e merecemos, acho que merecemos esta taça.
6: Sendo equipas tão iguais, como é que se consegue arranjar uma estratégia para superar a outra?
5: A estratégia, pelo menos naquilo que me diz respeito ao Baronia, foi ver os vídeos dos jogos, foi ver mais tentar anular os pontos fortes da equipa do Moura. E foi nisso que batemos, na segunda e nesta semana tivemos de treinar segunda e sexta, porque durante a semana não foi possível, depois a gente costuma treinar à quarta, mas não foi possível treinar. Mas nos dois treinos que fizemos durante a semana, o foco foi mesmo em tentar anular os pontos fortes do Moura. Acho que foi conseguido, tudo aquilo que falámos durante os treinos, conseguimos pôr em prática durante o jogo, sabíamos que ia ser um jogo muito equilibrado, como todos os outros, que os pormenores faziam a diferença e que nós não podíamos voltar a sofrer golos como sofremos noutros jogos, pelo menos da mesma forma. A equipa tinha que estar alerta para os cantos e para algumas jogadas estratégicas que eles também têm, que têm bons rematadores e nós nos outros jogos fomos surpreendidos de certa forma por essas bolas de estratégia. Conseguimos anular a equipa do Moura nessas bolas e pronto, e acho que isso foi um ponto a nosso favor. E depois foi pôr em prática tudo aquilo que a nossa equipa sabe fazer, aquilo que foi mostrando ao longo da época, e pronto, e acabamos por ser felizes e conseguir fazer dois golos e levar de vencido a equipa do Moura, que também é uma excelente equipa. Certamente também merecia esta taça, mas só pode ganhar um, e acho que é bem entregue ao Baronia pelo simples facto de termos chegado ao final dos playoffs do campeonato, até à negra. Acabámos por não conseguir ganhar, mas tudo aquilo que fizemos durante o campeonato e agora durante a taça, acho que somos sem dúvida a equipa mais forte neste momento no Distrito de Beja.
6: Já está a pensar no futuro e também o que é que pensa que vem a ser o futuro em termos de futsal distrital? Vamos ter o mesmo modelo de interdistrital, espera que apareçam mais equipas, o que é que se prevê?
5: Aquilo que eu gostaria era que aparecesse mais equipas no nosso distrito e que a gente pudesse fazer um campeonato só com equipas do nosso distrito. Nós, eu não gosto, não desgosto deste modelo de interdistrital, porque a Évora também tem excelentes equipas e torna os jogos muito competitivos, mas eu gostava de uma vez por todas que aparecessem mais três ou quatro equipas e que a gente pudesse fazer um campeonato só mesmo entre equipas do Distrito de Beja. Não sei se vai ser possível ou não. Neste momento andamos sempre aqui nas 5-6 equipas. Torna-se um bocadinho curto para fazer um campeonato durante 9 meses, porque senão isto vai se tornar um bocado repetitivo, vamos andar aqui a jogar não sei quantos jogos uns contra os outros. Acho que isto não é bom para ninguém, mas não sei, acho que estava na altura da associação reunir com os clubes e delinear realmente essa estratégia para o que é que queremos para o futsal distrital, o que é que podemos cada um de nós fazer para esse desenvolvimento, e o que é que, e até onde é que a associação também está disposta a ir. Aquilo que eu tenho criticado de certa forma nos outros anos é que esta reunião só se faz passado o mês de agosto, setembro, outubro, já quase às portas de começar o campeonato, e depois não há tempo para delinear estratégias nenhumas. É mais do mesmo todos os anos, é andarmos aqui à espera do que é que Évora e Beja têm, e depois conforme Beja, quando é organizar, Beja organiza de uma maneira, depois no ano a seguir passa a bola para Évora, Évora não tem os mesmos critérios de Beja, e isto ninguém se entende. Cada ano é um ano diferente. E nunca se consegue fazer aqui um campeonato. A gente nunca, ou melhor, as equipas nunca sabem com o que é que contam. Eu acho que estava na altura agora de as associações se sentarem com os clubes à mesa e falarem o que é que queremos para a próxima época. Se assim não acontecer, em setembro é mais do mesmo, é os clubes a andarem a perguntar à associação como é que vai ser, e a associação não tem uma resposta para dar. Vamos ver o que é que o futuro nos reserva.
4: Miguel Carvalho, treinador do Baronia, que venceu a Taça do Distrito em séniores masculinos, a deixar também aqui no ar algumas pistas para aquilo que poderia eventualmente acontecer ao futsal do Distrito na próxima temporada. É o fecho desta edição. Tenha uma ótima quarta-feira.
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6: Quarta-feira, 20 de maio, começa o Jornal do Desporto na Voz da Planície. O fim de semana foi rico em finais da Taça do Distrito de Beja. Em futebol, Taça Doutor Covas Lima, Júniores D. O Bairro da Conceição venceu o Despertar Sporting Clube por 2-8 e venceu mais um troféu esta temporada. Também o Bairro da Conceição a vencer a Taça do Distrito de Beja em Sub-18, Júniores A, ao bater na final o Odmirense por 3-2. Ao nível do futsal, a Taça do Distrito em Infantis Sub-13 foi para a equipa do Núcleo Sporting de Moura, que venceu o Baronia por 7-5. E o Núcleo Sporting Clube de Portugal de Moura também a vencer a Taça do Distrito de Beja de Futsal no escalão de iniciados em Sub-15. Quanto à Taça Feminina de Futsal em Séniores, a equipa do Ferreirense sagrou-se vencedora. E em Séniores Masculinos, Taça do Distrito, a vitória foi para o Baronia por 2-0, frente à equipa do Núcleo Sporting de Moura. E é por aqui que vamos com esta vitória do Baronia esta temporada. Troféu para a equipa do Conselho de Alvito. É nosso convidado nesta edição, Miguel Carvalho, que começa por nos abordar esta vitória por 2-0 e fala, na sua opinião, sobre o que deveria ser o futuro do futsal no distrito de Beja.
7: Acho que foi uma grande propaganda para o futsal do nosso distrito. Acho que defrontaram-se, sem dúvida nenhuma, as duas melhores equipas do distrito. O resultado também mostra o equilíbrio que há entre estas equipas. Acho que as equipas apresentaram-se na quadra a respeitarem-se muito uma à outra e com um grande conhecimento uma da outra. Já tínhamos jogado contra eles no play-off, em que nós saímos vitoriosos, e foram três jogos. Agora, na nossa casa, nesta fase de grupos da taça, também tínhamos jogado na nossa casa contra eles e empatámos 2-2. As equipas haviam um grande conhecimento parte a parte. Mas pronto, o Baronia acho que foi mais eficaz, e conseguiu levar de vencido o Moura, e acho que por tudo aquilo que fizemos durante o jogo, acho que fomos mais fortes, e merecemos, acho que merecemos esta taça.
8: Sendo equipas tão iguais, como é que se consegue arranjar uma estratégia para superar a outra?
7: A estratégia, pelo menos naquilo que me diz respeito ao Baronia, foi ver os vídeos dos jogos, foi ver mais tentar anular os pontos fortes da equipa do Moura. E foi nisso que batemos, na segunda nesta semana tivemos de treinar segunda e sexta, porque durante a semana não foi possível, depois a gente costuma treinar à quarta, mas não foi possível treinar. Mas nos dois treinos que fizemos durante a semana, o foco foi mesmo em tentar anular os pontos fortes do Moura. Acho que foi conseguido, tudo aquilo que falámos durante os treinos, conseguimos pôr em prática durante o jogo, sabíamos que ia ser um jogo muito equilibrado, como todos os outros, que os pormenores faziam a diferença e que nós não podíamos voltar a sofrer golos como sofremos noutros jogos, pelo menos da mesma forma. A equipa tinha que estar alerta para os cantos e para algumas jogadas estratégias que eles também têm, que têm bons rematadores, e nós nos outros jogos fomos surpreendidos de certa forma por essas bolas de estratégia. Conseguimos anular a equipa do Moura nessas bolas, e pronto, e acho que isso foi um ponto a nosso favor. E depois foi pôr em prática tudo aquilo que a nossa equipa sabe fazer, aquilo que foi mostrando ao longo da época, e pronto, e acabamos por ser felizes e conseguir fazer dois golos e levar de vencida a equipa do Moura, que também é uma excelente equipa, certamente também merecia esta taça, mas só pode ganhar um, e acho que é bem entregue ao Baronia pelo simples facto de termos chegado ao final dos playoffs do campeonato, até à negra. Acabámos por não conseguir ganhar, mas tudo aquilo que fizemos durante o campeonato e agora durante a taça, acho que somos sem dúvida a equipa mais forte neste momento no Distrito de Beja.
8: Já está a pensar no futuro, e também o que é que pensa que vem a ser o futuro em termos de futsal distrital? Vamos ter o mesmo modelo de interdistrital? Espera que apareçam mais equipas? O que é que se prevê?
7: Aquilo que eu gostaria era que aparecesse mais equipas no nosso distrito e que a gente pudesse fazer um campeonato só com equipas do nosso distrito. Eu não gosto, não desgosto deste modelo de interdistrital, porque a Évora também tem excelentes equipas e torna os jogos muito competitivos, mas eu gostava de uma vez por todas que aparecessem mais três ou quatro equipas e que a gente pudesse fazer um campeonato só mesmo entre equipas do Distrito de Beja. Não sei se vai ser possível ou não. Neste momento andamos sempre aqui nas 5, 6 equipas. Torna-se um bocadinho curto para fazer um campeonato durante 9 meses, porque senão isto vai se tornar um bocado repetitivo. Vamos andar aqui a jogar não sei quantos jogos uns contra os outros. Acho que isto não é bom para ninguém, mas não sei, acho que estava na altura da associação reunir com os clubes e delinear realmente essa estratégia para o que é que queremos para o futsal distrital, o que é que podemos cada um de nós fazer para esse desenvolvimento, e o que é que, e até onde é que a associação também está disposta a ir. Aquilo que eu tenho criticado de certa forma nos outros anos é que esta reunião só se faz passado o mês de agosto, setembro, outubro, já quase às portas de começar o campeonato, e depois não há tempo para delinear estratégias nenhumas. É mais do mesmo todos os anos, é andarmos aqui à espera do que é que Évora e Beja têm, e depois conforme Beja, quando é organizar Beja, organiza de uma maneira, depois no ano a seguir passa a bola para Évora, Évora não tem os mesmos critérios de Beja, e isto ninguém se entende. Cada ano é um ano diferente. E nunca se consegue fazer aqui um campeonato, a gente nunca, ou melhor, as equipas nunca sabem com o que é que contam. Eu acho que estava na altura agora de as associações se sentarem com os clubes à mesa e falarem o que é que queremos para a próxima época. Se assim não acontecer, em setembro é mais do mesmo, é os clubes a andarem a perguntar à associação como é que vai ser, e a associação não tem uma resposta para dar. Vamos ver o que é que o futuro nos reserva.
6: Miguel Carvalho, treinador do Baronia, que venceu a taça do distrito em séniores masculinos, a deixar também aqui no ar algumas pistas para aquilo que poderia eventualmente acontecer ao futsal do distrito na próxima temporada. É o fecho desta edição. Tenha uma ótima quarta-feira.
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0: 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São 10 horas.
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Branca, João Pedro e os Almendras a revisitar clássicos do punk rock nacional e os Suspeitos do Costume, duas formações que marcaram presença na edição de 2026 do Festival Mirafest. A zona ribeirinha de Odmira voltou a ser nos dias 8 e 9 de maio, cenário privilegiado para mais uma edição do Festival Mirafest. Organizado pela Associação Odmira-te, Associação Cultural e Artística de Odmira, o evento consolidou-se como um dos festivais de referência no sul do país, reunindo em palco bandas de projeção nacional e internacional, sem deixar de fazer uma aposta em projetos emergentes dentro dos géneros musicais mais alternativos. Esta combinação de nomes consagrados com novas apostas tem contribuído para criar uma identidade própria e uma comunidade fiel de festivaleiros que regressam ano após ano ao Mirafest para viver dois dias intensos de música no ambiente único da zona ribeirinha de Odmira. A edição de 2026 não foi exceção. As principais bandas em cartaz, Mad Candies e No Fun At All, a garantirem uma casa cheia.

0: As duas presenças internacionais do cartaz da edição de 2026 do Festival Mirafest, Mad Candies e No Fun At All, foram sem dúvida apostas ganhas pela organização, que conseguiu atrair para estas duas atuações a maior concentração de público. Ainda durante a segunda noite do festival, conversámos com Eduardo Matos, da organização do Festival Mirafest, que nos fez um balanço dos momentos mais marcantes vividos até então e fez uma antevisão do que poderiam ser as melhores atuações ainda por acontecer.
1: Bernardo Matos, muito boa noite. Antes de mais, um agradecimento à forma como nos recebeu na edição 2026 do Festival Mirafest. Já cá estamos, uma grande casa composta nesta segunda noite. Conseguiram afastar a chuva?
2: A chuva parece um bocadinho difícil de afastar. Muito obrigado por mais uma vez a vossa polícia estar aqui connosco e por terem vindo ao Admira. A chuva, de facto, tem sido aqui um calcanhar daqueles desta edição do Mirafest, mas felizmente conseguimos a tempo arranjar soluções para fazer face à mesma e estamos de facto contentes com aquilo que está a acontecer e muito felizes com a forma como esta edição do Mirafest 2026 está a decorrer.
1: O Bernardo está apresentado nas emissões do programa São Eterno, se recordam os ouvintes mais assíduos do programa. Reunimos um trio da organização, Bernardo Matos, o João Paulo Prado e o Rui Matos. Desta vez deixámos avançar um pouco no horário do festival e nestas coisas já se sabe que cada um está já disperso. É difícil reunir aqui o trio. Bernardo Matos vai representar aqui muito bem a organização. Nós já o dissemos, este é um festival que tem umas características bastante de família. É um ambiente bastante familiar que se vive aqui e estamos a realizar estas palavras e esta entrevista mesmo no centro do festival para captar todo esse ambiente. E eu não me canso de dizer, o ano passado até tive a oportunidade de falar com o Rui, que o ambiente estava indescritível mesmo na zona ribeirinha de Odmira, com a luz, e atrevi-me a dizer que naquela noite Odmira era a capital do metal e do punk.

0: do rock, atrevo mais uma vez a fazer esta provocação. Nestes dois dias, Odmira foi mesmo o centro da música alternativa com o Festival Mirafest. Que impressão é que tem? O que é que consegue transmitir aos ouvintes? E que ainda não esteve cá, como é que os faz definitivamente marcar a presença neste festival que é indescritível?
1: Sim, de facto, esse é um elogio que nos apraz e que é uma bandeira que carregamos também com algum orgulho. De facto, o esforço, como há umas semanas atrás, é quando no nosso primeiro contacto, o esforço para trazer este cartaz ao Odmira foi de facto muito grande, foi um trabalho de largos meses, e ver agora o fruto de todo o nosso trabalho vir à luz do dia, e neste caso à luz da noite, perdoem-me a expressão, e estar agora aqui a ocorrer ao festival e termos toda esta recepção e todo este público aqui hoje é de facto algo que nos orgulha bastante e que nos traz imensa satisfação. E de facto acho que hoje em Portugal o cartaz do Mirafest reina superior, perdoe-me que diga também com algum orgulho e ao mesmo tempo com alguma sinceridade. Reina Superior, a noite de ontem foi incrível, com os Mad Caddies, a banda californiana de punk ska, a encabeçar o dia com uma incrível tenda cheia de gente para receber. Hoje temos os No Fun at All, que vêm da Suécia, que também certamente vão ser muito bem recebidos. Acabaram de tocar o Soul Crusher no seu segundo concerto a nível nacional, uma banda que tem imensa experiência entre os membros que a compõem, mas que só vem aqui dar o seu segundo concerto. E agora a seguir vamos ter os Omina Circle e depois os No Fun at All e o João Pedro e os Almendras, e a noite a fechar com as Noise Dolls. Portanto, certamente será mais uma grande noite em Odmira, e é para isso que cá estamos e é para isso que trabalhamos também arduamente e que construímos este cartaz.
0: É isso, e há alguma expectativa? Penso que nós os dois temos alguma expectativa na atuação do Jomino Circle. De resto, sim, acabámos de comprar o vinil, não é?
1: Sem dúvida. Além de ter com os Jomino Circle ou com alguns membros da banda uma amizade de largos anos, é uma banda que, como também fiz referência há umas semanas atrás, que me apraz particularmente e do qual eu sou suspeito porque fiz alguma força a nível organizativo para que eles estivessem aqui, e acho que são uma banda de craveira não só nacional como internacional. Vêm aqui certamente dar um concerto que ficará na memória de quem gosta deste tipo de sonoridade. E depois temos a seguir algo completamente do outro lado da faixa, que são os No Fun at All, que são uma banda de punk rock melódico, absolutamente clássica e vindos do norte da Europa, e que vão apelar talvez a quem gosta de Omina Circle, que é o meu caso, que hoje em dia estaria aqui para ver Omina Circle em qualquer condição, mas que ao mesmo tempo, enquanto cresci, também ouvi muito punk rock e muita música como aquela que é feita e tocada pelos No Fun at All. E então toda esta heterogeneidade do cartaz é algo que construímos com cabeça, tronco e membros, não é algo feito ao calhas, e ao mesmo tempo que nos agrada esta mesma heterogeneidade, é isso que queremos transmitir a quem nos visita, é precisamente que o nosso cartaz é variado e que pode agradar a várias franjas de público e até mesmo pessoas que cresceram com o som e que ao longo da sua vida foram também crescendo e modificando-se e tendo mutações a nível daquilo que gostam e evoluindo a partir daí.
0: É um cartaz eclético para conhecer na bonita vila de Odmira, e eu não me canso de referir ao cenário natural que nós presenciamos no evento. O Bernardo já fez muito bem aqui um pequeno resumo da edição 2026 que está a decorrer. Ainda faltam algumas bandas, vamos ficar na expectativa delas. Muito ainda há para ver e para sentir neste festival, na edição 2026 do Mirafest. Mas eu atrevo-me a dizer 2027. Já algumas ideias?
1: Para ser sincero, ainda não. Ainda temos de terminar esta edição, digerir a mesma, e depois certamente começaremos a trabalhar em 2027. Ideias, sei lá, há sempre, acho que há ambição. Ambição há de certeza, há a ambição de continuar a crescer. Creio que isso é óbvio. Creio que este ano nos veio dar essa força de que temos essa capacidade. De que o Odmir é capaz de receber um público vasto, variado, heterogéneo, largo, bandas de vários espectros musicais, precisamente aqui ao pé do fantástico Rumira e da zona ribeirinha do Odmira, e então é para isso que trabalhamos. E essa ambição é absolutamente fundamental, e essa está cá, que é para o ano fazer mais e melhor.
0: E vamos estar cá certamente para o ano 2027 para assistir a mais uma edição do Festival de MiraFest. Últimas palavras, não sei se faltou algo mais.
1: É o nosso agradecimento ao Som Eterno, o nosso agradecimento à Rádio Voz da Planície. Continuem a escutar, continuem a ficar desse lado, sempre possível visitem Odmira, fiquem atentos ao MiraFest, sigam-nos nas redes sociais e obrigado por estarem connosco.
2: Fica já marcado o reencontro para a edição de 2027 no Festival MiraFest, um evento que ganha ainda mais magia graças ao lindíssimo cenário natural da zona ribeirinha de Odmira. Um festival que decorre num ambiente familiar e de verdadeira comunhão e de celebração pela música alternativa. Como foi partilhado na entrevista, tanto eu como o Bernardo Matos tínhamos alguma expectativa na atuação da banda de Omino Circle.

Domino Circle, Devil in Me, Soul of Anubis, Symbiose, Fear the Lord foram mais formações que contribuíram para o cartaz eclético da edição de 2026 do Festival Mirafest e que é já a sua imagem de marca. No palco do Festival Mirafest, mais uma formação captava o nosso interesse, os recém-formados Misery Rites, Dystopian Tears, é a demo de apresentação.

O Festival Mirafest coloca em palco bandas de projeção internacional e nacional e faz uma aposta em bandas emergentes dentro dos géneros musicais mais alternativos. Os Misery Right são um bom exemplo desse conceito do festival e, alinhados com o mesmo, captamos algumas palavras com a banda que vamos escutar em futuras emissões do programa Som Eterno. Resta agradecer mais uma vez à organização do Festival Mirafest, representada pelo Rui Matos, pelo João Paulo Prato e pelo Bernardo Matos. Um agradecimento muito especial pela forma como nos recebem no festival em Odmira e por nos deixarem fazer um pouco parte desta família que é o Festival Mirafest. Está marcado o nosso reencontro em Odmira na edição de 2027 do Festival Mirafest. 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

E recordamos ainda nesta emissão do programa Som Eterno, ano de 2022, com os gregos Rotting Christ e ano 1696, foi o lançamento de 2024 para a editora Century Media dos finlandeses Insónio. E fica concluída a emissão desta noite. Nós marcamos encontro para a próxima quarta-feira, a partir das 22 horas. A sonoplastia do programa é feita pelo Luís Silva. 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The Lightning Strike Tower é o avanço do Chevanud para o seu novo disco, a segunda parte do álbum Tarot of the Bohemians. O lançamento está previsto para 12 de junho. Boa noite.

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que vai ser hoje? 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